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0: Estou, sim, sim, pode passar.
1: Chamava-se Adriano e tinha vindo do Paraná, com visto de turismo, mas ficara por cá. Trabalhava no Colombo entre as mesas e o forno, mas os clientes olhavam para ela como se fosse um estilo de vapor.
2: Brancos, mão de obra mais barata e determinante para elevar o crescimento económico dos primeiros a conhecer a imediata
3: da foram esses. A pobreza e os problemas familiares.
4: 70.334 pessoas foram desempregadas. 48.000 pessoas sem trabalho. 60 trabalhadores contratados.

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0: senhora estava lá a me inscrever, que é dona Dulce. Está pedindo uma tarde, não sei o que, pá. Depois ela viu o meu cartão, assim para trás, olhou, viu, pá. Deu os empregos. Acho que este senhor já tirou o cartão.
1: Ei, não fazem isso.
0: Yeah. Essa cena foi, tipo, estás a ver aquela cena do tipo...
1: Sabias que tinhas...

0: Pai, sou homem, não generalizo. 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
1: E pronto, penso que já disse tudo o que tinha para dizer e que tu já ouviste tudo o que precisavas ouvir. Se tiveres alguma dúvida, força, mas o que eu queria mesmo era poder ouvir a tua história. Mas agora diz-me tu, porquê é que estás aqui?
2: Ok, porquê é que estou aqui? Mas sei lá, eu acho que isto começou quando eu era criança, devia ter para aí 4 ou 5 anos. Eu me sinto, mas já cheio de coisas na cabeça, estás a ver? Lembro-me de estar no carro do meu pai, a brincar com o carrinho.

história semelhante à tua, provavelmente com um final diferente, né, super-homem? 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Tu podes ser o próximo.

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Porque niggas, eles falam bué que o rap é isto e o rap é aquilo, mas eles não sabem o que é o rap enquanto não vierem nas streets, you know what I'm saying? 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Queres ouvir rap, tu queres ouvir the real shit, tens que vir aqui nas zonas, estás a ver?

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Aqui fiz a música, deixa dizer o que é o hip hop. Boy, eu perdi um tempo e fiz uma lista de nomes que me são Grammys. E que ninguém conhece, boy. Hip hop sou eu e és tu. 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
2: E que está tudo, pessoal? Olha aí o sonoro do Chip e do Zuma, os dois maiores leprosos de Portugal continental, filho. Mas fizeram um sonoro que até andas de lado. Mostra.

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1: Yeah, mas Draco, continuando agora a nossa conversa, tu tens de cagar na tua cena e no que estás a fazer, mano, e mais tipo para aquela onda do trap, mano, que os putos agora andam a curtir bem, estás a ver? Isso é que vai bater, mano, vai estar a tocar nas discotecas, isso, mano, isso é que rende, mano, não é o João Xerife que estamos a fazer agora, pá, caga nisso, pô.
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0: Então pá, se é para sonhar com o carro, não é para estar a dormir, é para trabalhar.
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outro dia na televisão vi o Jorge Bush a dizer que não gostava de ditadores. Eu achei estranho, e tu? Quando o pai dele era amigo pessoal do Mobutu, eles passavam férias juntos. Será que assuntos é que eles falavam? Será que só falavam de futebol ou de literatura? Ou achas que alguma vez eles chegaram a falar dos 3 milhões de arentes que morreram em 40 anos de ditadura? O quê?

0: álbum. Então em que é que ficamos?
1: Rui, estás com dúvidas?
2: Não, não é isso. Porque eu não estou para ficar onde estava. Eu vou ficar onde gostava. Conchinha no mundo.

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A má notícia é que vais morrer. A boa notícia é a mesma que a má notícia. Essa aqui é a piada. Mas pensa assim. A larva morre para dar lugar ao casulo. O casulo morre para dar lugar à borboleta. Às vezes, para mudar para melhor, aquilo que somos tem que morrer para dar lugar àquilo que nós queremos realmente ser. Porque lá está, como qualquer boa piada, só no final é que nós vamos realmente entender. Certo?

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0: anos com rimas em fase adulta.
1: Yeah, mas Draco, continuando agora a nossa conversa, tu tens de cagar na tua cena e no que estás a fazer, mano, e mais tipo para aquela onda do trap, mano, que os putos agora andam a curtir bem, estás a ver? Isso é que vai bater, mano, vai falar e a tocar nas discotecas, isso, mano, isso é que rende, mano, não é o João Xerife que estamos a fazer agora, pá, caga nisso, por favor.
2: Yeah.

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O que é que tu consegues entender e extrair da expressão livre tentar? Será que eu estou a dar a opção de escolha? Será que tu tens a opção de escolha ou a paz?

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0: 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Esse é o nosso final.
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1: Como é que é, Mudi?
2: Fala bem, Mudi. Não mira. Está-se bem ou não, mano?
1: Tudo, mano. Então, ontem deixei de ver, mano. 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
2: Ontem foi daqueles dias de... 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
1: no Ibis?
2: Agressivo, já.
1: Já, mas não dei a tua procura, já não te vi mais, nem o caralho.
2: Já, desliguei o telefone, desliguei tudo. Eu só estava com a tua, só estava com a cabeça para aquilo. Estava enfaixado naquilo, já.
1: Tu e hoje, onde é que vamos, Bi?
2: Pá, estava a pensar darmos ali um toque no aguardente.
1: Aguardente?
2: Já, aguardente, mano.
1: Ai, esse spot não é para aquele spot de Erasmus e estrangeiras?
2: Já, a lot of good ass bitches over there. É isso mesmo que temos que ir. E tem uma cena que joga a nosso favor, Margi. Ele não fecha, não tem horas para fechar.
1: Ok, ok. Não passa, mano.
2: Bora.
1: Bom.
2: Let's go.
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1: Ligaram para mim, pedi-me fruta para logo à noite. 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